0: Meu amigo, meu amiga, isto é um culinho da reflexão. Se você pensa que este programa é entretenido, pode ser. Se você pensa que Lúcio e Adrián podem nascer coisas gloriosas, pode ser. Se você pensa que podem nascer coisas graciosas, pode ser. Mas se você pensa que Lúcio e Adrián se vão pôr a trabalhar, isso sim que seria milagre. E el outro dia, vino el hermano Oscar. Oscar Tonero. Oscar Tonero me disse: pai, estou harto de ser pobre, que posso fazer? Ele disse: primeiro haga seu aporte. Tenía um autito que dava pena, pero lo hicimos plata. Pero en solo 2 años se comprou um departamento, uma casa em um country, um auto de lujo e viajou por todo o mundo. E por quê? Porque o pai, o pai, lhe deu o aceite santo de Adorni. Tu também podes ter o aceite santo de Adorni e forrar-te de plata em 2 anos. Não. Se acá el que não tem fé, é um gil. Amém, amém. Créanme, le paso mi alia, deposítenme.
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